0: falando sobre o meu Alex, da Bilal, que a gente chama ele primeiro, isso é como nome.
1: Você fosse um cara de...
0: Não, então, principalmente...

0: Rapaz, sua foto é menina para o chão é esse ponto de desejo.
1: Você está vendo a lição também?